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1: Bom dia. São 3 horas. 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
1: Bom dia. São 4 horas. 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
1: Bom dia, são 5 horas. 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
1: Bom dia, são 6 horas. 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

0: Bom dia, são 8 horas. 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
4: Por Trancoso, este fim de semana, há as bodas reais de Dom Dinis e Dona Isabel de Aragão. Até domingo, a cidade vai recuar no tempo na 24ª Festa da História, que transformará o Centro Histórico de Trancoso num grande cenário de cortejos reais, recriações históricas, espetáculos, música, dança, artes e ofícios tradicionais, animação de rua, torneios a cavalo, mercados e tabernas. Inspirada no casamento do rei de Portugal, Dom Dinis, e da princesa Dona Isabel de Aragão, filha de Pedro III de Aragão, imortalizada como Rainha Santa, o evento evoca um acontecimento marcante na história de Trancoso, local escolhido para as cerimónias de 26 de junho de 1282. A Festa da História convida os visitantes a mergulharem numa experiência única, onde cada rua conta uma história e cada praça se transforma num cenário medieval, refere o município de Trancoso em comunicado. Para a tarde deste domingo está marcado o grandioso cortejo régio e a criação do esposamento real. Por Pinhal, os passos do Conselho receberam uma reunião de coordenação entre as entidades com competências na área da proteção civil no âmbito da preparação do dispositivo especial de combate a incêndios rurais. A sessão contou com a presença do Comando Subregional da Autoridade Nacional de Emergência e Proteção Civil, bem como os oficiais de ligação da GNR, do Instituto de Conservação da Natureza e das Florestas, dos Bombeiros Voluntários Pinhalenses e do município de Pinhel, com o objetivo de reforçar a coordenação institucional e operacional entre os diversos organismos envolvidos. Foram abordados procedimentos de resposta, partilha de informação e mecanismos de cooperação, a fim de garantir uma atuação eficaz e coordenada na proteção de pessoas, bens e património natural. Por Celurico da Beira, a zona de lazer da Ratoeira, junto às margens do Rio Mondego, recebe no próximo dia 8 de agosto a 4ª edição de Water Challenge, evento promovido pelo município de Celurico da Beira e junta de freguesia local. Trata-se de uma iniciativa desportiva e recreativa que promete ser um bálsamo de frescura neste verão de temperaturas caldantes, onde não vai faltar adrenalina, convívio, animação, desporto, porto, alegria, diversão, desafios e muitas surpresas, refere a Câmara de Celurico da Beira em comunicado. A atividade é gratuita, mas sujeita a inscrição obrigatória. Esta pode ser feita de forma individual ou em equipas de 2 a 4 elementos nas piscinas municipais de Celurico da Beira, através dos telefones 271-712-261 ou 271-747-476 ou pelo e-mail desporto@cmifan.celuricodabeira.pt. Por Viseu, a Comunidade Intermunicipal Viseu de Alafões, em parceria com a Unidade Local de Saúde do Instituto da Segurança Social, apresentou o projeto de telemonitorização de pessoas idosas e doentes crónicos com recurso ao 5G, uma iniciativa inovadora que reforça a articulação entre saúde e a ação social no território. A sessão culminou com a assinatura de um protocolo de cooperação entre a as três unidades, consolidando o compromisso com a continuidade e expansão do projeto. Este resulta de uma candidatura apresentada pela CIM Viseu de Lafões ao PRR, que foi aprovada com um financiamento de 148 mil euros, enquadrando-se num conjunto de projetos selecionados a nível nacional para promover a inovação tecnológica e modernização dos serviços públicos através da tecnologia 5G. Os resultados obtidos durante a fase piloto do projeto confirmam o impacto positivo desta solução no acompanhamento clínico remoto. Desde fevereiro deste ano, o sistema permitiu acompanhar 63 idosos, dos quais 58 permanecem atualmente em monitorização ativa numa intervenção desenvolvida em colaboração com a equipa de nefrologia da Unidade Local de Saúde Viseu de Lafões. Quanto ao tempo, para hoje o Instituto Português do Mar e da Atmosfera prevê céu por vezes nublado com possibilidade de períodos de chuva, em especial durante a tarde. O vento vai soprar em geral fraco. Quanto às temperaturas, a máxima prevista para hoje na Meda é de 27 graus.
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0: Bom dia, são 9 horas. 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
4: Por Trancoso, este fim de semana, há as bodas reais de Dom Dinis e Dona Isabel de Aragão. Até domingo, a cidade vai recuar no tempo na 24ª Festa da História, que transformará o Centro Histórico de Trancoso num grande cenário de cortejos reais, recriações históricas, espetáculos, música, dança, artes e ofícios tradicionais, animação de rua, torneios a cavalo, mercados e tabernas. Inspirada no casamento do rei de Portugal, Dom Dinis, e da princesa Dona Isabel de Aragão, filha de Pedro III de Aragão, imortalizada como Rainha Santa, o evento evoca um acontecimento marcante na história de Trancoso, local escolhido para as cerimónias de 26 de junho de 1282. A Festa da História convida os visitantes a mergulharem numa experiência única, onde cada rua conta uma história e cada praça se transforma num cenário medieval, refere o município de Trancoso em comunicado. Para a tarde deste domingo está marcado o grandioso cortejo régio e a criação do esposamento real. Por Pinhal, os passos do Conselho receberam uma reunião de coordenação entre as entidades com competências na área da proteção civil no âmbito da preparação do dispositivo especial de combate a incêndios rurais. A sessão contou com a presença do Comando Subregional da Autoridade Nacional de Emergência e Proteção Civil, bem como os oficiais de ligação da GNR, do Instituto de Conservação da Natureza e das Florestas, dos Bombeiros Voluntários Pinhalenses e do município de Pinhal, com o objetivo de reforçar a coordenação institucional e operacional entre os diversos organismos envolvidos. Foram abordados procedimentos de resposta, partilha de informação e mecanismos de cooperação, a fim de garantir uma atuação eficaz e coordenada na proteção de pessoas, bens e património natural. Por Celurico da Beira, a zona de lazer da Ratoeira, junto às margens do Rio Mondego, recebe no próximo dia 8 de agosto a 4ª edição de Water Challenge, evento promovido pelo município de Celurico da Beira e junta de freguesia local. Trata-se de uma iniciativa desportiva e recreativa que promete ser um bálsamo de frescura neste verão de temperaturas caldantes, onde não vai faltar adrenalina, convívio, animação, desporto, alegria, diversão, desafios e muitas surpresas, refere a Câmara de Celurico da Beira em comunicado. A atividade é gratuita, mas sujeita a inscrição obrigatória. Esta pode ser feita de forma individual ou em equipas de 2 a 4 elementos nas piscinas municipais de Celurico da Beira, através dos telefones 271-712-261 ou 271-747-476 ou pelo e-mail desporto@cm-celuricodabeira.pt. Por Viseu, a Comunidade Intermunicipal Viseu de Alafões, em parceria com a Unidade Local de Saúde do Instituto da Segurança Social, apresentou o projeto de telemonitorização de pessoas idosas e doentes crónicos com recurso ao 5G, uma iniciativa inovadora que reforça a articulação entre saúde e a ação social no território. A sessão culminou com a assinatura de um protocolo de cooperação entre as três unidades, consolidando o compromisso com a continuidade e expansão do projeto. Este resulta de uma candidatura apresentada pela CIM Viseu de Lafões ao PRR, que foi aprovada com um financiamento de 148 mil euros, enquadrando-se num conjunto de projetos selecionados a nível nacional para promover a inovação tecnológica e modernização dos serviços públicos através da tecnologia 5G. Os resultados obtidos durante a fase piloto do projeto confirmam o impacto positivo desta solução no acompanhamento clínico remoto. Desde fevereiro deste ano, o sistema permitiu acompanhar 63 idosos, dos quais 58 permanecem atualmente em monitorização ativa numa intervenção desenvolvida em colaboração com a equipa de nefrologia da Unidade Local de Saúde Viseu de Lafões. Quanto ao tempo, para hoje, o Instituto Português do Mar e da Atmosfera prevê céu por vezes nublado, com possibilidade de períodos de chuva, em especial durante a tarde. O vento vai soprar em geral fraco. Quanto às temperaturas, a máxima prevista para hoje na Meda é de 27 graus.
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3: Por Trancoso, este fim de semana, há as bodas reais de Dom Dinis e Dona Isabel de Aragão. Até domingo, a cidade vai recuar no tempo na 24ª Festa da História, que transformará o centro histórico de Trancoso num grande cenário de cortejos reais, recriações históricas, espetáculos, música, dança, artes e ofícios tradicionais, animação de rua, torneios a cavalo, mercados e tabernas. Inspirada no casamento do rei de Portugal, Dom Dinis, e da princesa Dona Isabel de Aragão, filha de Pedro III de Aragão, imortalizada como Rainha Santa, o evento evoca um acontecimento marcante na história de Trancoso, local escolhido para as cerimónias de 26 de junho de 1282. A Festa da História convida os visitantes a mergulharem numa experiência única, onde cada rua conta uma história e cada praça se transforma num cenário medieval, refere o município de Trancoso em comunicado. Para a tarde deste domingo está marcado o grandioso cortejo régio e a criação do esposamento real. Por Pinhal, os passos do Conselho receberam uma reunião de coordenação entre as entidades com competências na área da proteção civil no âmbito da preparação do dispositivo especial de combate a incêndios rurais. A sessão contou com a presença do Comando Subregional da Autoridade Nacional de Emergência e Proteção Civil, bem como os oficiais de ligação da GNR, do Instituto de Conservação da Natureza e das Florestas, dos Bombeiros Voluntários Pinhalenses e do município de Pinhel, com o objetivo de reforçar a coordenação institucional e operacional entre os diversos organismos envolvidos. Foram abordados procedimentos de resposta, partilha de informação e mecanismos de cooperação, a fim de garantir uma atuação eficaz e coordenada na proteção de pessoas, bens e património natural. Por Celurico da Beira, a zona de lazer da Ratoeira, junto às margens do Rio Mondego, recebe no próximo dia 8 de agosto a 4ª edição de Water Challenge, evento promovido pelo município de Celurico da Beira e junta de freguesia local. Trata-se de uma iniciativa desportiva e recreativa que promete ser um bálsamo de frescura neste verão de temperaturas caldantes, onde não vai faltar adrenalina, convívio, animação, desporto, alegria, diversão, desafios e muitas surpresas, refere a Câmara de Celurico da Beira em comunicado. A atividade é gratuita, mas sujeita a inscrição obrigatória. Esta pode ser feita de forma individual ou em equipas de 2 a 4 elementos nas piscinas municipais de Celurico da Beira através dos telefones 271-712-261 ou 271-747 476 ou pelo e-mail desporto@cm-celuricodabeira.pt. Por Viseu, a Comunidade Intermunicipal Viseu de Alafões, em parceria com a Unidade Local de Saúde do Instituto da Segurança Social, apresentou o projeto de telemonitorização de pessoas idosas e doentes crónicos com recurso ao 5G, uma iniciativa inovadora que reforça a articulação entre a saúde e a ação social no território. A sessão culminou com a assinatura de um protocolo de cooperação entre as três unidades, consolidando o compromisso com a continuidade e expansão do projeto. Este resulta de uma candidatura apresentada pela CIM Viseu de Lafões ao PRR, que foi aprovada com um financiamento de 148 mil euros, enquadrando-se num conjunto de projetos selecionados a nível nacional para promover a inovação tecnológica e modernização dos serviços públicos através da tecnologia 5G. Os resultados obtidos durante a fase piloto do projeto confirmam o impacto positivo desta solução no acompanhamento clínico remoto. Desde fevereiro deste ano, o sistema permitiu acompanhar 63 idosos, dos quais 58 permanecem atualmente em monitorização ativa numa intervenção desenvolvida em colaboração com a equipa de nefrologia da Unidade Local de Saúde Viseu de Lafões. Quanto ao tempo, para hoje, o Instituto Português do Mar e da Atmosfera prevê céu por vezes nublado, com possibilidade de períodos de chuva, em especial durante a tarde. O vento vai soprar em geral fraco. Quanto às temperaturas, a máxima prevista para hoje na Meda é de 27 graus.
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1: 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Para celebrar o seu nascimento, todas as fadas foram convidadas para madrinhas. 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
1: Boa tarde, são 15 horas. 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

Valeu, safadão! Marcos Ribeiro! Esteja onde estiver.

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0: Boa tarde, são 17 horas. 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

0: Danke.
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1: Boa tarde, são 19 horas. 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
1: Boa noite. São 22 horas. 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
1: Boa noite. São 23 horas. 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
1: Boa noite. 0 horas. 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
1: Bom dia. É uma hora. 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